Ramones com Spider-Man finalizando uma hora de música. Teve Blink-182 com I Miss You. Teve Detonautas também. Outro Lugar. Teve The Doors, Love Me Two Times. Curtimos uma hora de música, tô indo pro break. Na sequência tem Voz do Brasil pra quem tá no rádio, mas no aplicativo e no site seguimos normalmente curtindo muita música, tá bom? Nesta sexta, final de semana só começando. Então se conecta aí, radiorock.com.br.

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9:06, boa noite pra você que tá aqui na Rádio Rock. Seguimos juntos, curtindo muita música. Até a meia-noite, eu, Bia Sato, sigo aqui com vocês. Nesta sexta, final de semana só começando. E vamos com uma hora de música, mais uma hora de música. Offspring, Pretty Fly.

0: Dentro da Cabeça, finalizando essa uma hora de música. Teve também Weezer com Africa. Teve Travis com Sides. Teve Smash Mouth, CPM 22. Muita música, né? Cabe aí em uma hora direto. Tá acabando a Voz do Brasil no rádio, então vou voltar também pro rádio. Estamos aqui no aplicativo e no site, eu sou a Bia Sato. Até a meia-noite tô aqui com vocês, começando muito bem este final de semana, tá bom? Então, vou pra um break rapidíssimo e na sequência tem mais uma hora direto de música. Então fica aí, nem se mexe.
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10h10, boa noite pra você que tá aqui na Rádio Rock. Eu sou a Bia Sato. Seguimos juntos aqui com muita música até a meia-noite, finalizando muito bem esta sexta. Final de semana só começando. Vamos de Foo Fighters, All My Life. For something.

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0: Nando Reis e Arnaldo Antunes, Não Vou Me Adaptar, teve Green Day, Time of Your Life, teve também Iggy Pop com a Kate Pearson, fazendo Candy. Seguimos aqui com música na Rádio Rock até a meia-noite. Eu sou a Bia Sato, vou para um break rapidíssimo e eu já volto, fica aí.
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noite, boa noite, boa noite pra você que tá aqui na Rádio Rock. Eu sou a Bia Sato, seguimos juntos aqui curtindo muita música. Até a meia-noite tô com vocês e tem uma hora direto agora. Bora começar com Gorillaz, Feel Good In.

Duran Duran, Ordinary World, antes teve o Rapa, Reza Vela. Boa noite pra você que tá aqui na Rádio Rock. Eu sou a Bia Sato, seguimos aqui juntos, curtindo muita música. Uma hora direto e vamos de U2 agora com Stuck in a Moment.

Fly, teve Rolling Stones, It's Only Rock and Roll. Você tá na 89 FM, a Rádio Rock. Vamos agora com Santana e Rob Thomas. Smooth.

0: E lá se foi isso, uma hora de música. O Ti tá vindo aí com Heavy Peronomucho. Eu sou a Bia Sato, vou ficando por aqui. Se quiser me seguir lá no Insta, mandar mensagem. É o jeito mais fácil a gente se comunicar, tá bom? @ Bia Sato. Beijos, se cuidem. Até mais.
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1: Chega aí, tá começando o Rap Pelo No Multi, você tá no 89 Rádio Rock, eu sou o Thiago DJ, nós vamos junto até as duas da mamãe com o melhor da música alternativa, hardcore, punk, ska, no metal, grunge, trap, rap, thrash metal, death, entre outras doideiras. Quer falar comigo, vai lá no Instagram, arroba Thiago DJ SP. Hoje no programa vai ter Deftones, Rage Against the Machine, Scamundongo, Save Ferris, o Douglas Coos, Interrupters, Nirvana. Vamos começar com Shelter fazendo Here We Go e o Pennywise com o Brohim. Pennywise, que esteve recentemente aqui em São Paulo, vai voltar pro show no Hangar 110 com ingressos esgotados, mas também vai tocar no Porão do Rock dias 22, o Porão do Rock vai rolar dias 22 e 23 de maio, tá? Com uma parte de atração legal, Angra, Dead Fish, Rodox, Nação Zumbi, entre outras bandas lá em Brasília, né? Então o Pennywise tem essa data extra aqui em São Paulo, mas os ingressos já eram, quem quiser ver o Pennywise tem que ir pra Brasília, mas mó onda também curtir o Porão do Rock lá em Brasília. Vamos começar então com os mestres do skate punk da Califórnia, Pennywise e Brohim.

Rancore, Unhas e Dentes, onde você vê a The Drive, On Armed Scissor e o Tony Style com Blackout. Rancore que lançou recentemente o disco Brio, fui no show de lançamento no Tendal da Lapa, foi maravilhoso, mas você vai ter outras oportunidades de ver o Rancore, tá? Amanhã eles vão tocar em Americana, junto com Gritando HC, junto com Maguerbs, vai ser sensacional. Vou pra lá, vou me jogar pra Americana, vai ser demais. É, dia 31 de maio vai ter no Santo Rock, mano, com o Rancore lançando o disco Brio em Santo André, no Santo Rock, com o Menores Atos e o Zander. Eu vou discotecar. O Santo Rock fica na Avenida Firestone 1340, no bairro Casa Branca, em Santo André, vamos aí, esse show tá foda, o disco tá foda demais, com certeza um dos melhores discos desse ano, o Brio do Rancore. Deixa eu dar uma dica de série pra vocês, uma minissérie da Netflix ambientada na Inglaterra e falando sobre seitas, se chama Sem Salvação. Eu nem imaginava que existiam tantas seitas por lá, né, geralmente a gente vê isso nos Estados Unidos, né, mas na Inglaterra diz que o bagulho é cabuloso também. Essa série fala que, mano, que tem muitas seitas na Inglaterra e que, mano, o clima é bem pesado e violento. O legal é que você consegue matar a série num dia, né, mano, são somente 6 capítulos, estrelado pela nata da dramaturgia britânica. Tem muito indie na trilha sonora, bem legal. E, mano, não é uma história real, mas foi baseada em relatos de membros de seitas como a Igreja Cristã dos Irmãos de Plymouth. Bom, bem da hora mesmo. Eu acho que vale a pena vocês assistirem. A série chama Sem Salvação, tá na Netflix. E toca bastante indie rock. E eu vou tocar um indie rock aqui que não tá na série, mas, né, dos mestres Pavement. Vamos ouvir Rangeland.

0: Nirvana, Born Again, One Seven Dinosaur Jr. com Feel the Pain e o Breeders com Cannonball. Seguinte, dia 5 de junho vai rolar o lançamento do disco Nada Foi em Vão, do Supre os Punks de Boutique. O show vai acontecer na casa Rocambole, fica na rua Belmiro Braga 119 em Pinheiros. Começa às 9 e os ingressos já estão à venda pela Maple, tá? Você não pode ficar de fora dessa, né? Chega com a gente pro show de lançamento do Nada Foi em Vão, do Papito. Eu estarei por lá fazendo a discotecagem, vai ser um festão. E vamos ouvir a música nova do Papito, mano, em homenagem aí à seleção brasileira e à Copa do Mundo, tá rolando aqui no 89. Champs, se liga.
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Camundongos, Ocupar e Resistir, antes teve Save Paris com Come On Eileen e também Voodoo Glow Schools com Shoot the Moon. Tá precisando dar uma renovada no equipamento? 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Sabadão, dia 30 de maio, vai rolar o lançamento do EP Fragmentos do Cotidiano da banda Sunset Collectors, bandas convidadas Karma Short e Depois das Dunas. Eu vou discotecar e apresentar essa festa, vai rolar no Red Star Studio, na rua Teodoro Sampaio 512, em Pinheiros. O ingresso antecipado você compra em 101tickets.com.br. Vamos ouvir o Sunset Collectors agora com Válvula de Escape.

Esse é o Rap Peronomucho, você tá aqui no 89 Rádio Rock, eu sou o Thiago DJ, nós vamos junto até as duas da mamãe. Tá ligado, com o melhor da música alternativa, hardcore, punk, ska, no metal, grunge, rap, reggae. Ó, quer falar comigo, vai no Instagram, arroba Thiago DJ SP, perdeu algum programa, é no site da rádio que você ouve tudo de novo, radiorock.com.br. Até as duas da mamãe vai ter Green Jelly, Helmet, Ação Direta, Street Bulldogs, Dead Fish, Motorhead, a onda tá boa demais. 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Hoje teve show do Varukers aqui em São Paulo, vamos fazer o after, tocar todas as bandas que estavam por lá. Teve Ratas Rabiosas, teve Escrotas, Fixia Social, João Gordo do Ratos de Porão tava lá também. Então vou começar com o Ratos de Porão fazendo Sofrer e os Varukers com All System Fail.

Atas rabiosas, larguei meu marido, antes teve escrota com mantra, asfixia social, capoeira, karatê. 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Dia 8 de agosto vai ter Red Jumpsuit Aparatos, banda gringa cabulosíssima que tá tocando na Warped Tour Monstrona. É dia 25 de julho. Tetrarch, mano, também. Banda gringa, cabulosa. Mano, o Hangar é foda demais, né? 13 de junho, Attack Fest. Again, Gigante Animal, Chuva Negra, Nevoada. Eu estarei discotecando nesse dia, tá? 6 de junho, Additive, lançando disco novo. Junks, da Bahia, do Zeke, de Osasco, Cobra Caio, de Brasília. E 13 Dog, do Litoral Norte. Olha que bela seleção, hein? 16 de maio, Gangrena Gasosa e Torture Squad. 9 de maio, Graveyard, né? Mais conhecido como Amanhã. Bandaça, né, mano? Stoner aí, rock de roqueiro doidão. Muito bom. 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Falei do Graveyard, vamos ouvir The Siren.

Motorhead com Overkill, também Black Sabbath com Sweet Leaf. É, mano, o Fist vai comemorar 25 anos do álbum Finais Iguais, Histórias Diferentes, descasso, né, de 2001. Eu tava lá, mano, eu tava lá quando os caras gravaram, muito bom. Vai tocar amanhã na Burning House com o Liberta, o Júpiter, o Sunset Collectors e também vai ter o Livremente Sounds, discotecagem com o Junior SJ, tá? Então cola lá amanhã, eles vão pegar imagens também pro documentário que o Nath tá fazendo, Nath Produções, sobre o Fist, vai ser da hora demais. E vamos ouvir o Fist com 21, mano, Jundiorque, banda foda, hardcore, melódico do interior paulista, lindo. Fist, 21.

Wet Leg, Mangue Tal, Chance of Sugar, If I Can Change Your Mind, State Bulldogs, Calm Me At Home. O Wet Leg tá tocando aí, tocou no Coachella, arrebentou, né? Tá arrebentando no mundo inteiro. O Sugar voltou, né, mano? Bob Maldi, que, mano, era do Husker Du, depois teve o Sugar, ele voltou com o Sugar, tá tocando também uma porrada de festival foda. Esperamos urgentemente o Sugar por aqui. E tivemos antes o State Bulldogs, que fez aí uma reunião, tocou aqui em São Paulo, foi foda demais da conta. Vamos falar de Ação Direta, mano. Ação Direta vai fazer um show dia 18 de julho, pesado, na Burning House, com Hot, Sociedade Armada e Traças, tá? Estarei discotecando nessa parada. Começa às 6h30 da tarde, os ingressos do primeiro lote estão à venda por 30 conto. Pode garantir o seu pela 101 ticket. Já tem uma galera falando que tá comprando. A Burning House fica na Avenida Santa Marina, 247, do lado da estação de trem da CPTM. Vamos ouvir um clássico da Ação Direta, Deuses, Dogmas e a Violência. Eles acabaram de lançar um split aí com o Japan... Puta, é um nome difícil. Japonês e blá blá blá, alguma coisa. Eu vou trazer o GP aqui pra trocar ideia e falar mais sobre isso. Vamos de Ação Direta, vai.

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1: Esse é o Rádio Peronomult, Multi, você tá aqui no 89 Rádio Rock. Só lembrando pra vocês que amanhã eu vou discotecar no Copan, mano. Sábado e domingo vai rolar a Feira Multicultural Mercado 17, edição Copan Urbano. Comidas, bebidas, roupas, além de vários outros expositores. E claro, muito som comigo, Thiago DJ e minha parceira Vanessa Porto na discotecagem. Eu vou abrir a feira amanhã às 11 da manhã, tá? É sabadão, 11 horas da manhã, cheguem cedo. Sábado e domingo no Copan, mas eu tô lá no sabadão às 11. Mais informações, arroba Mercado 17 no Instagram. Buena onda demais, espero vocês. Tô indo nessa. Amanhã... tô de volta aqui na rádio a partir das 10 da noite com Rock and Roll Party. Valeu, fui.
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chegando, boa madrugada pra você que tá aqui na Rádio Rock. Eu sou a Bia Sata, até às 7 da manhã tô com vocês neste sabadão. E bora começar com Pearl Jam, Jeremy.

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1: Måneskin com Iggy Pop, I wanna be your slave. Teve Titãs pra dizer adeus e vamos de Ultraje a Rigor. Ciúme.

Rossi, foi uma hora de música. Seguimos juntos aqui até às 7, tem muita música ainda. Sabadão, 9 de maio hoje, amanhã é dia das mães, né, gente? Final de semana aí especial. Vamos de música, vamos de Alanis Morissette com You Learn.

Wallflowers, Sixth Avenue Heartache, teve também Green Day com She. Você tá na 89, boa madrugada de sábado pra você. Vamos de Foo Fighters agora com Learn to Fly.

Você piscou e já foi. Mais uma hora de música. Boa madrugada de sábado pra você. Eu sou a Bia Sato. Seguimos juntos, curtindo muito som até as 7 da manhã. 9 de maio hoje. Vamos agora com Aerosmith. Mais uma hora direto. Janis Got a Gun.

Detective Charlie Brown Jr. Hoje eu acordei feliz. Eu nem acordei ainda, né? Porque não fui dormir. Mas estou muito feliz curtindo aqui 5 horas de música com vocês. Começar muito bem este sábado é demais, né? Com música boa, astral lá em cima. Se quiser me seguir lá no Insta, @BiaSato. Sempre tem dicas de filmes, de série. Assisto muita coisa, troco muita ideia com vocês lá sobre isso. Gosto bastante e deixo salva. Todo mundo pede dicas, sempre deixo salva lá. Então fique à vontade. Tem um quadrinho chamado Merece Pipoca. Se você vê uma pipoquinha ali no feed, só clicar e você vai ter uma dica, tá bom? De série, de filme. Agora tem uma parceria com Teatro em Escala também. Convido vocês a seguir o Teatro em Escala. Vocês gostam de teatro. E se não gostam, gente, dê uma chance. Às vezes você gosta e nem sabe. E é sensacional, né? Teatro é demais. É uma arte maravilhosa. Sempre tem muitas peças em cartaz também, né? Ainda mais falando de São Paulo, uma cidade gigante. Tem dicas lá também toda semana pra vocês, tá bom? Em parceria ali do meu perfil, o Merece Pipoca, junto com o Teatro em Escala. Então, dica de filme, de série, de peça, dicas culturais do que assistir no final de semana, durante a semana, tá bom? Fique à vontade. A gente vai amar ter vocês ali trocando ideias, se tiver dicas também pra passar pra gente. Amamos, tá? Receber mensagem, então pode mandar. Bora de música, seguimos juntos. Vamos de Beatles, Come Together.

Legião Urbana, meninos e meninas, teve Alanis Morissette com Hands Clean. Eu sou a Bia Sato, seguimos aqui com muita música, uma hora direto, vamos de Coldplay. Viva la vida!

Você piscou e já foi mais uma hora de música. Bom dia, bom sábado, 9 de maio. Eu sou a Bia Sato, seguimos juntos até às 7. Tem mais aqui uma hora de muito som pra gente começar muito bem esse dia. E vamos de Red Hot Chili Peppers agora com Give It Away.

0: Linkin Park com The Emptiness Machine. Teve Cássia Eller por enquanto. Você tá na Rádio Rock, bom sábado, bom dia. Tô indo pra um break rapidinho, mas eu já volto com mais música. Fica aí.
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voltei. Bom dia pra você. Bom sabadão, 9 de maio hoje. Eu sou a Bia Sato, seguimos juntos até às 7. Tem mais música pra curtir aqui. Cabe bastante música ainda dentro dessa hora. E vamos de Foo Fighters, headliner do Rock in Rio. Dia 4 de setembro, primeiro dia do Rock in Rio esse ano. Entra lá em rockinrio.com pra pegar todas as informações. Bora curtir eles então com Best of You. 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

0: Cassi, foi isso, uma hora de música. Também estamos aqui desde as duas, curtindo muito o som, começando muito bem este sábado. Eu vou ficando por aqui. 5 horas é uma maratona, né, gente? Curtimos demais. Eu sou a Bia Sato, me segue lá no Insta, manda mensagem, fala aí se você curtiu a programação. Por lá é o jeito mais fácil da gente se comunicar, tá bom? Arroba Bia Sato. Volto mais tarde, às 2 da manhã do domingo, dia das mães já, né? A gente começa junto a madrugada de domingo também, tá bom? Toda madrugada aqui, sábado e domingo, é nossa na 89. Então, bom sábado, aproveitem demais e te espero mais tarde, hein? Se cuidem e até!
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2: Kate Richards, Tom Morello, Bruce Springsteen.

0: resultado sai no dia 11 de maio. 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Uma Fender Telecaster, 75 anos, é no show do Tatola, é na 89.
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7:01, ótima manhã de sábado pra você, 9 de maio de 2026. Vamos junto nesse sábado. Eu sou a Marina Valsec, você já pode começar a preparar aí sua mensagem pra gente. 989-2159-89. É só você mandar sua mensagem em texto ou em áudio, dizendo aí o seu nome, onde você tá, por exemplo, onde você tá. Se for em texto, aliás, em áudio, tenta fazer aí no máximo 15 segundos pra gente conseguir colocar mais mensagens, tá bom? Nada muito longo, 15 segundos e com boa qualidade ou em texto. 989-2159-89. Vamos abrir essa hora com Nickelback.

Bom dia, Marina. Adriana da Vila Prudente, agora em Pinheiros. Estamos juntos trabalhando e vamos até às 5 da tarde. Beijo.

Bom dia, Marina. Bom dia, nação do rock. Edson de Juquiá. Tô na academia fazendo um treino de musculação e curtindo a melhor rádio de rock. Viva o rock!

0: Buongiorno, Born to be my baby, aqui no 89, Titãs, Beatles, Guns N' Roses, Steve Creed, também Nickelback, agora 7h26. Deixa eu ver quem tá aí. Vamos lá.
1: Olá, Marina. Oi. Tudo bem? Um abraço a todos aí da 89 Rock. Meu nome é Fábio, eu falo da cidade de Arcos, em Minas Gerais, a capital do calcário. Estamos aqui na Avenida Sanitária fazendo uma caminhada. Um bom dia, ótimo sábado a todos.
0: Pra nós, valeu, Fábio. Quem mais? Peraí, vai.
2: Bom dia, Marina.
0: Oi.
2: Bom dia, Nação Roqueira. Aqui é o Júnior de Mariporã, passando por aqui para desejar um ótimo dia para todos nós. Que Deus abençoe esse nosso dia. E ouvindo a melhor rádio rock do mundo. E viva o rock.
0: Valeu, Júnior. Mais um.
3: Bom dia, Marina.

Bom dia, Marininha! Tudo bem, sua linda? Ricardo aqui da Inglaterra, dia lindo aqui, quase 20 graus. Passar para desejar um ótimo final de semana para você e a todos, em especial para minha mamãe Neuza da Cachoeirinha. Beijo, vivo rock!

Bom dia, bom dia, bom dia. Aqui é Gleison, da cidade de Tiradentes, sentido Cotia. Trânsito lindo, maravilhoso, para um dia incrível que foi fornecido para a gente nessa data. E vamos junto. Sabadô, sabadô. Viva o rock!

0: Bom dia, Marina. Aqui é o Tenilton de Itapevi. Fui levar minha esposa aqui no serviço. Tô voltando com meu filhote aqui. É, nessa sábado maravilhoso. E viva o...
1: Okay.

0: Bom dia, Marina. Aqui quem fala é Dinho, motorista de Lisboa, Portugal. Nessa primavera que tá mais parecendo um inverno. Mas tá bom, ouvindo essa playlist maravilhosa. 89, a Rádio Rock. Beijo e viva o rock!
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Bom dia, Marina. Aí, galera do rock. Paulo Irã, de Unaí, Minas Gerais. Serviço até meio-dia. Curtindo a 89, a Rádio Rock. E viva o rock!

0: Clash, London Calling, aqui no 89, U2, Cranberries, Queen, também Capital Inicial, Coldplay, 7h56, o Rildo tá trabalhando na Vila Maria, a Cíntia tá em Diadema, a Cláudia também em Diadema. Valeu, bom dia, um beijo pra vocês. E quem mais?
1: Bom dia, galera. Olá. Salve, salve, 89, aqui é o Vandes. Tô passando pra desejar um ótimo sábado pra todo mundo aí e também um feliz Dia das Mães pra todas as mamães aí da rádio, de São Paulo, do Brasil e do mundo. Vamos que vamos, 89.
0: Valeu, Vandes. Bom sábado.
2: Bom dia, 89. Aqui bom quem dia. Fala é Sérgio Martorano, da Zona Leste de São Paulo, mais conhecida como São Mateus. Vivo Rock.
0: Valeu, bom sábado.
3: Bom dia, Marina, sua bom linda. Dia. Vamos que vamos, mais um dia aí, Carlão de Guarulhos, motorista de APP, ouvindo essa playlist maravilhosa, hein? Vivo Rock!
0: Valeu, Carlão, bom trampo!
4: Bom dia, Marina, bom dia, ouvintes da Rádio Rock, aqui é Kleber Neymar, falo da cidade de Petrópolis, Rio de Janeiro. Fazendo a caminhada de sabadão aqui, bora!
0: Bora!
4: Melhor rádio do Brasil de rock, tamo junto!
0: Valeu, bom fim de semana!
5: Bom dia, Marina!
0: Bom
5: salve,
0: dia!
5: Salve, salve, nação roqueira, bora pra cima! É, aqui Isaac, né, de Poço de Caldas, Minas Gerais, tempo da hora, cidade lotada e é isso, vivo rock.
0: Valeu, Isaac, mais um.
6: Bom dia, Marina.
0: Bom dia.
6: Ótimo sábado.
0: Pra nós.
6: Flávio da Freguesia do Ó. Trabalhando como sempre.
0: Bora.
6: Conectado no 89, a Rádio Rock.
0: Valeu, Flávio, bom trabalho. Muito bem, 7h58, paradinha muito rápida, já já, 89 minutos. Não.

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2: 8 horas em ponto, você pode continuar mandando sua mensagem pra gente em texto ou em áudio de até 15 segundos com boa qualidade. 989-215-989. A gente abre 89 minutos com Van Halen.

Bom dia, galera do 89. Aqui é o Júnior, diretamente de Ibitinga, capital nacional do bordado, ouvindo a melhor rádio de rock do Brasil e vendendo o nosso bordadinho do dia a dia. Vamos que vamos, e viva o rock!

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Aqui é o Jota Gutierrez, da Vila Margarida, Ferraz de Vasconcelos, de folga. Vivo Rock, aqui no Radinho.

Bom dia, Marina. Cláudio Braga aqui da Bahia, saindo para dar aquele treino de sábado. E viva o rock!

Bom dia, Marina. Robson Edu de Osasco. Indo jogar bola com a galera, mas a vontade de jogar bola é a mesma de escalar o Monte Everest. Nenhuma. Tô indo mais pela resenha e pela cerveja logo mais. Valeu e viva o rock, galera.

0: 89 em Bloom, antes Foo Fighters, Raimundos teve o Paramore, a versão de Burning Down the House, Samsonic, Van Halen, agora 8h23, Wallace tá em Manhumirim, em Minas, o Dudu em Gruçaí, Daniele tá trabalhando em Lençóis Paulista, Maria Aparecida tá em Santo André, tem mais gente aqui, peraí, um, dois e já.
1: Bom dia, Marina.
0: Oi.
1: Bom dia, galera do 89, aqui é o Celso da Penha. Queria deixar dois abraços aí. Primeiro, o DR na moto, que é eu, minha esposa Sibeli, e o nosso motogrupo, que chama Sociedade Bikers, que é pra essa galera que anda de moto aí. E queria deixar um salve pra todos aí e viva o rock!
0: Valeu, um beijo!
2: Bom dia, Marina.
0: Bom
2: beleza?
0: Dia.
2: Aqui é a Norte, Araruama, Rio. Desde as 7 ligadinha na melhor rádio rock do mundo, com a melhor playlist. É isso aí, sabadão, eu ralando, sol a pino.
0: Bora.
2: Vira que segue, vivo rock.
0: Bom trabalho.
3: Salve, salve, nação salve. 89. Marcão, aqui de Bebedouro, interior de São Paulo, passando para desejar a todos aí um ótimo final de semana.
0: Para nós.
3: E vivo rock.
0: Valeu, Marcão.
4: Bom dia, Marina.
0: Bom
4: eu tô
0: dia.
4: Aqui com a
5: Laura
4: e com o
5: Gabriel.
4: Eles são meus filhos e a gente tá curtindo muito rock and roll nesse sabadão nublado. E viva o
5: Rai!
0: Um beijo, criançada. Muito bem. Olha só, você pode continuar mandando sua mensagem. Alguns ouvintes mandam mensagem pedindo música. E infelizmente a gente não pode atender pedido musical. Às vezes acontece da pessoa pedir e já tá programado, tipo o Duzão.
6: Salve, Marina.
0: Oi.
6: Bom dia pra nós.
0: Bom
6: Duzão
0: dia.
6: Do Butantã na voz. Partiu sessão de skate, ouvindo a melhor rádio do mundo. E toca um Charlie Brown Jr. aí pra nós. Partiu skate, Kevin Crew na área. Vamos!
0: Valeu, Duzão. Bom sábado. Muito bem, ó. Deu sorte, o Charlie Brown tá aqui. Mas, por favor, peçam, gravem as mensagens de vocês sem o pedido musical, porque muitas vezes não vai dar pra gente atender. Vamos com o Charlie Brown.

Muito bom dia, Marina Valsec, Luiz Marcelo Diniz, pegando a Castelo Branco para ir para Sorocaba. Um beijo grande e viva o rock!

Salve galera da 89, aqui é o Jonathan Jefferson da Florbel Kids, passando para desejar aí um sábado abençoado a todos e um ótimo final de semana. Valeu e viva o rock!

0: Rapa na frente do reto, aqui no 89 Minutos, Harry Smith, Alanis Morissette, também Green Day, AC/DC, 8h47. Peraí, vamos lá.
1: Bom dia, Mariana. Aqui é o Zangolier de São Roque aí, só desejando um bom final de semana pra todos.
0: Pra nós.
1: E sempre o rock and roll na veia, e amanhã, feliz dia das mães pra todas as mães roqueiras e não roqueiras. Valeu, abraço.
0: Valeu, abraço.
2: Oi, Marina, bom dia.
0: Oi.
2: Que delícia começar o sabadão com essa sequência de clássicos, hein? Simplesmente perfeito. Muito obrigado. Nação Roqueira.
0: Cadê?
2: Um ótimo final de semana, um abraço de Berlim. Tchau.
0: Acho que faltou seu nome, mas abraço, valeu, querido.
3: Fala, Marina. Oi. Sábado, aqui é Daniel de Campo do Jordão. Transladando pela linda Serra da Mantiqueira e ouvindo a melhor rádio do Brasil. Vivo Rock, galera! Bom dia!
0: Ai, Serra da Mantiqueira é maravilhosa mesmo. Valeu!
4: Bom dia, Marina!
0: Oi!
4: Falando aqui de Presidente Alves, São Paulo.
0: E aí?
4: Fazendo uma caminhada aqui na estrada de terra.
0: Ó!
4: Este sabadão. Ótimo sábado pra todos.
0: Pra nós, valeu!
5: Bom dia, Marina, aqui quem fala é o Denis de São Bernardo, trabalhando, fazendo hora extra.
0: Bora!
5: Pra ajudar a pagar as contas, né?
0: Não é?
5: Ouvindo a melhor rádio,
0: tá fácil,
5: o melhor som, 89, a Rádio Rock, vivo Rock!
0: Valeu, Denis, bom trabalho! Vamos seguir 8h49, Santana e Rob Thomas!

Bom dia, Marina, e a toda a nação roqueira. Aqui é o Júnior Leitão, ouvindo a melhor rádio do rock de São Paulo, diretamente de Patos, e o Paredão aqui só toca 89. Valeu, Marina, um abraço e viva o rock.

Bom dia, Mar. Regina aqui falando, me preparando aqui para trabalhar aqui no Esporte Clube Pinheiros e ouvindo a melhor rádio do mundo. Parabéns pela playlist aí. Bom, beijo, beijo, beijo. Viva o rock!

Bom dia, Marina. Ademar de Roseira, Vale do Paraíba, próximo a Pindamonhangaba. Vivo Rock!

aqui no 89 Minutos, Paralamas, Limp Bizkit, Ramones. Também Pearl Jam, agora 9:10, beijo Aranha que tá em Birigui, o Binho, a Ingrid, também estão na sintonia. Quem manda no meu Instagram, Kleber, Gustavo e Ana Flávia, se você também quiser mandar mensagem por lá, Mavalsec, tá bom? Em áudio, mensagens de até 15 segundinhos, tá? Não deixa passar muito disso, não. 989-215-989. Vamos agora com a Ha, Take On Me.

Marina, bom dia 89, um grande sabadão a todos aí, aqui é o Tim Maia de Lençóis Paulista, e viva o rock, tudo de bom.

0: Nunca se sabe, teve ahá. Stay com me. Quem tá aí?
1: Bom dia, Marina. Bom dia. Tudo bem? É a Cida aqui de Interlagos. Hoje eu não tô com a minha cachorrinha Kate. Tive que deixar ela em casa porque eu tô indo numa consulta. Mas adivinha, ouvindo a 89. Viva o rock! Beijo, Marina. Bom sábado.
0: Beijo, Cida, pra nós.
2: Bom dia, Marina. Também sou Marina. Eu tô aqui na minha casa comendo panqueca que a mamãe fez.
0: Um beijo.
3: Bom dia, Marina. Aqui Oi. É Geile de São Vicente e o Denis. Estamos trabalhando na nossa confecção. Feliz Dia das Mães. Viva o rock.
0: Bom trabalho. Valeu, Geile.
4: Fala, Marina. Bom Oi. Dia. Aqui é Carlos de Contagem, mais uma vez, curtindo a melhor do Brasil. Viva o rock.
0: Valeu, Carlos.
5: Bom dia, Marina Ninda. Tudo
0: Oi,
5: bem?
0: Oi, tudo.
5: Bom dia, nação do rock.
0: E aí?
5: Aqui é o Alan de Osasco. Indo para Jaú e vamos enfrentar a estrada.
0: Bora!
5: Bom final de semana a todos. Um abraço.
0: Abraço, bom fim de semana aí também. Quem mais?
6: Bom dia, aqui Nevada, Calangos das Estradas. Fazendo um Lala Move aqui por São Paulo, Raposo Tavares, KM21. Tá tudo tranquilo por enquanto.
0: Boa!
6: Bom dia para todos.
0: Bom dia, boa viagem. Muito bem, acabou 89 minutos.
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Bom dia, Marina. João Paulo aqui de Campos do Jordão. Sabadão nublado com frio, mas estamos aí, viva o rock.

Bom dia, Marina. Estou aqui indo para a Zona Leste, na festa do meu neto, Dia das Mães. Primeira festinha do meu neto, de 3 anos. Meu nome é Edna, a avó mais babona desse mundo.

0: Beatles aqui em 89, All You Need Is Love, Capital Inicial com Carlinhos Brown, teve Kiss, teve Blink 182, também U2, Whitesnake, Pitch, agora 9h55, 989-215-989.
1: Bom dia, Mar! Bom dia pra nação roqueira aí! Um bom domingo, um bom sábado, um bom dia das mães, um final de semana qualificado para todo mundo, com a melhor do planeta, hein? É o Maciel aqui de Suzano, que hoje tá na Praia Grande vendo a sua mãe. Um beijo para todas as mães amanhã, hein? Valeu, Mar, viva o rock!
0: Valeu, Maciel!
2: Bom dia, Marina, bom dia, nação roqueira, aqui é Marcelo, do Rio de Janeiro.
0: E aí?
2: Bom, Marina, fui dar minha malhada, agora dando minha malhada e ouvindo a rádio rock, né? O velho bom rock não pode nunca ser esquecido. E viva o rock!
0: Valeu, Marcelo!
3: Bom dia, Marina! Oi. Eu sou a Isa e eu sou a Olivia. A gente tá indo pro cinema com a mamãe e viva o rock!
0: Um beijo, bom sábado!
4: Bom dia, Marina, aqui é o Celso, né? Prazível, Vila Bancária. Aqui lavando as roupas, organizando tudo, porque hoje à noite tem show do The Velhos Band no Parque São Lucas. E beijo a todos. Viva o rock!
0: Valeu, Celso. Vamos agora para um break rapidão e daqui a pouquinho Kings of Leon.
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Aí, Marina, quem tá falando aqui é o Márcio de Oliveira, de Santana de Parnaíba, São Paulo. Assistindo o jogo da Premier League, Liverpool e Chelsea, dando uma pedalada na minha bicicleta ergométrica, escutando a melhor rádio de São Paulo, do Brasil e do mundo. E viva o rock!

Overcome, Nirvana, Foo Fighters, teve Jota Quest, Ozzy Osbourne também, Kings of Leon. 10h21, o Meco tá em Saltinho, a Salete tá na Vila Penteado, na Zona Norte. E você, onde está? Manda pro nosso WhatsApp 989-2159-89. Já já a gente coloca mais áudios aqui. Vamos com o Charlie Brown.

Olá, Marina. Aqui é o Stefan. Hoje eu tô aqui na função de limpeza do estúdio. Amanhã é Dia das Mães. Queria desejar um ótimo Dia das Mães a todas essas mães maravilhosas, inclusive a minha. Grande abraço a todos.

Bom dia, Marina. Bom dia a todo mundo. Maria Clara do Rio de Janeiro, passando para desejar um ótimo final de semana e feliz Dia das Mães para todas as mães. Um beijo e viva o rock!

Bom dia, Marina. Aqui é a Suzana da Vila Leopoldina. Sabadão e eu estou trabalhando e feliz, porque eu adoro meu trabalho, produzindo mais um material didático aqui. Um beijo e viva o rock!

Bom dia, Marina. Bom dia, ouvinte 79. Aqui é o Ricardo Ozzi, falando da cidade de Franco da Rocha. Sabadão nublado, com uma galeria do rock. Tomar um chope gelado, escutar bandas boas, banda Overdose. Tem até atração internacional, hein? Com apoio da 89, a melhor. Viva o rock!

Oi, Marina, Sérgio Bariri aqui, eu e meu filhão Lorenzo, estamos levando ele para cortar essa cabeleira linda que ele tem, ouvindo a melhor rádio do país, a melhor rádio rock do mundo, e viva o rock!

0: Chamas, Green Day, Rolling Stones, teve Raimundos. Agora 10h53, Eliana tá em Franco da Rocha, tá na sintonia. Edielson Grajaú também tá ouvindo a rádio. Quem mais?
1: Bom dia, Marina.
0: Bom dia.
1: É o Anderson da Garagem Rock, Cabreúva, São Paulo. Um abraço a toda a nação roqueira. Viva o rock!
0: Abraço, valeu, Anderson.
2: Fala aí, Marina. Bom dia. Aqui é o Marcelo do Item Paulista. Passando aí pra desejar pra todas as mães aí, um feliz dia das mães a todas as mães. E viva o rock aí, e quem tem mãe, cuide. Abraço, fique com Deus.
0: Valeu, Marcel. Quem mais?
3: Salve, Marina.
0: Oi.
3: Zeca de Piracicaba.
0: E
3: se preparando para sair pro trabalho. Em casa, ouvindo a melhor rádio rock do mundo. Viva o rock.
0: Valeu, Zeca.
4: Bom dia, Marina.
0: Bom dia.
4: Aqui é Shirlene e a minha filha Fabiana, viajando, indo de São Paulo, Piedade. E agradecemos a melhor rádio do Brasil.
0: Viva! Viva
4: Rock!
0: Viva! Boa viagem!
5: Fala, Marina, aqui é o Ade Oliveira, psicanalista aqui de Santo André, passando para desejar um excelente final de semana a todos. Feliz Dia das Mães para todas as mamães e viva o rock!
0: Viva! Valeu, bom fim de semana!
6: Fala, Marina!
0: Oi.
6: Emerson Barichello aqui da Lapa, passando em frente ao Parque Vila Lobos. Dia bom demais, hein, para correr. E vida longa ao rock!
0: Valeu, Emerson.
7: Bom dia, Marina.
0: Oi.
7: Everton de Arujá, retornando aqui do atendimento de mais um cliente. Mais um trabalho concluído aí.
0: Uau.
7: Graças a Deus. Agora é pra casa, curtir a família, preparar o churrasco de amanhã em comemoração ao Dia das Mães. E viva o rock!
0: Valeu, Everton. Bom descanso. 10h54, já já, Arctic Monkeys.
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Marina, que é Lívia do Jardim Celeste. Marina, hoje estou fazendo aqui uma faxinada aqui em casa e ouvindo a melhor rádio do mundo. E viva o rock!

0: Fala, Marina, aqui é o Sérgio do Campo Belo, junto com a Paula, com a Mai, com a Mariana. A gente saiu agora da apresentação do Dia das Mães. Queria deixar um feliz Dia das Mães para todas as mães. E o que, que a galera vai falar?
1: Viva o Rock! Beijo!

0: Jam, a live aqui no 89, Wildflowers, Portugal The Man, teve Harry Smith também, o Arctic Monkeys, são 11h18, Jorge, motorista de aplicativo, tá na Zona Leste, tá na sintonia, bom trabalho aí Jorge, quem mais?
1: Bom dia 89, Oi. Bom dia Marina,
0: bom dia,
1: feliz dia das mães, pra minha esposa Simone, pra minha filha Camila que é mãe, e pra minha mãe Dona Diná, 89 anos, aqui é o Rogersburg de Diadema, e viva o rock!
0: Viva! Beijo em todas!
2: Bom dia, Marina!
0: Oi.
2: Alessandra aqui de Carapicuíba.
0: E aí?
2: Indo pegar a mamãe, afinal de contas, vamos começar a comemorar, né? Ei, ouvindo a melhor rádio. Viva o rock! Viva as mamães! Beijo, galera!
0: Viva! Um beijo!
3: Bom dia, Marina, Roberto do ABC, Santo André. Ouvindo 89, comendo pastel. Abraço.
0: Abraço.
4: Ei, Mariana.
0: Oi.
4: Tô curtindo sua programação. Meu nome é Gustavo, tô indo de Pirassununga pra São Paulo. Aí eu liguei, 89 tá muito bom. E viva o rock!
0: Valeu, querido. Um beijo. Agora 11h19, tem Hoser.

Salve Marina, melhor locutora dessa rádio. João Gabriel aqui de São Bernardo, curtindo um rock and roll, esperando dar meio-dia pra tomar aquela gelada. E viva o rock!

Bom dia, nação roqueira. Luiz Henrique de Santo André, indo pro Sesc Vila Mariana jogar um handball nesse sábado. Muito trânsito na rua, hein? Saiam cedo. E viva o rock!

Olá, Marina, meu nome é Evelyn, moro em Minas Gerais e quero dedicar um feliz Dia das Mães a todos os ouvintes da rádio e, claro, a minha mãe que eu amo muito. E que Deus abençoe ela e agradeço a Deus por ela estar comigo. E viva o rock, galera!

Bom dia, Marina. Aqui é o Sidney de Osasco, Teré. Quero mandar um forte abraço aí pra minha filha, Sueli Vitória. Minha neta Ana Vitória, feliz dia das mães. Feliz dia das mães pra todas as mães. Viva o rock, hein? Feliz dia das mães.

Bom dia, Marina. Aqui é o Edson Casado de Mogi das Cruzes. Subindo a serra agora, chegando aqui na cidade novamente. Pegou, sintonizou de novo 89. Graças a Deus. Um abraço para você, para todas as mamães aí. E viva o rock!

Bom dia, Marina. Aletésio Prudente. Chove gostoso aqui no Velho Oeste. Deixar um beijo para minha irmã que está aqui com a gente nesse final de semana gostoso, lá de Curitiba. Curtindo essa playlist sempre maravilhosa da 89 da Marina. Viva o rock!

0: You Two, Mysterious Ways, antes David Bowie, Strokes, 21 Pilots, teve também Capital Inicial, 11:57, vamos aos últimos áudios aqui.
1: Fala, Marina.
0: Oi.
1: Bem, bom dia.
0: Bom dia.
1: Aqui é o William de São Bernardo do Campo, queria desejar um feliz Dia das Mães para todas as mães. E aí, rapaziada, sem deixar as mães ficar cozinhando amanhã não, hein? Fica a dica. Abraço.
0: Valeu, William.
2: Bom dia, Marina Valsec.
0: Olá.
2: Marcos Sakamoto da Liberdade.
0: Diga.
2: Saindo pra passear com a minha filhinha. Solzão gostoso. Feliz Dia das Mães e viva o rock.
0: Valeu, Marcos.
3: Oi, Marina.
0: Oi.
3: Ouvindo a Rádio Rock, indo de Interlagos pra Osasco. Quero desejar Feliz Dia das Mães para todas as mães de pets. Assim como eu, mãe de pet. Beijo.
0: Um beijo.
4: Bom dia, Marina. Bom dia a todos.
0: Bom
4: aqui
0: dia.
4: É Alexandre Gimenez, direto de Lambari, Minas Gerais, em sintonia na melhor Rádio Rock. E viva o rock. Excelente final de semana a todos e um grande abraço.
0: Valeu, Alexandre.
5: Bom dia, Marina. Aqui é o Beto de Atibaia, junto com a minha namorada aqui, curtindo a melhor rádio do mundo. E viva o rock. É nóis. Bom sábado a todos.
0: Pra nós, valeu.
6: Bom dia, Marina. Aqui é o Aldo, diretamente de Curitiba, curtindo a Rádio Rock. E feliz Dia das Mães para todas as mães desse Brasilzão aí, do mundo inteiro. Valeu, galera.
0: Até. Valeu, até.
7: E aí, Marina, beleza?
0: Beleza.
7: Aqui é o Carlos de Pelotas, Rio Grande do Sul, a cidade do doce. Essa é a melhor rádio do planeta. Viva o rock!
0: Valeu, muito bem. Foram os últimos, não dá mais tempo. Giovana Souza já tá por aqui, são 11:59. Amanhã a gente se fala. Um beijo.
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Vivo Rock, um excelente sabadão pra você ligadaço ou ligadaça aqui na 89 FM, a Rádio Rock do Brasil. Aqui quem fala é Giovana Souza e eu fico hoje na tua companhia até as 5 da tarde, só ouvindo pedrada atrás de pedrada. E ó, quer me seguir no Instagram? Já corre lá no @geosouza.s, é Geo de Giovana com E, Souza com S ali, bem facinho, a gente troca uma ideia por lá também. E quer mandar sua mensagem de áudio aqui pra gente interagir ao vivaço? Vai no 989-215989, é o nosso WhatsApp, manda aí seu recado, manda o seu Vivo Rock, manda aí seu feliz dia das mães adiantado aí pra alguma mamãe, pra sua mamãe, né? Ou pra alguma mamãe da sua vida. Agora, 2:00. Bora abrir mais uma hora de música aqui na Rádio Rock, muitíssimo bem, com Titãs, Aluga-se.

0: Jude, Beatles aqui na Rádio Rock, sensacional. Também rolou No Doubt com It's My Life e anteriormente Titãs com Aluga, se abrindo muito bem. Mais uma hora de música aqui na Rádio Rock. Agora meio dia 14, sabadão na 89. Temos mais áudios de vocês, né? Mais não, mais desde a hora da Marina, né? Temos áudios de vocês aqui no 989-2159-89.
1: Boa tarde, Gi. Boa tarde,
0: Nação. Boa tarde. Roqueira.
1: Que é o Júnior de Mariporã.
0: E aí, Júnior?
1: Tô aqui em casa curtindo a melhor rádio de rock do mundo.
0: Aí sim.
1: E às vezes na madruga eu também curto a sua programação.
0: Aê!
1: E sempre na melhor do mundo. E viva o rock!
0: Valeu, Júnior! Viva o rock! Valeu pela sintonia de sempre.
2: Bom dia, Gigi!
0: E aí?
2: Miriam Luca de São Caetano na área.
0: Fala, Miriam.
2: Quero desejar a todos um ótimo sabadão.
0: Maravilha.
2: Amanhã é um feliz dia das mães e eu sei que a minha tá me olhando lá de cima. É isso
0: com
2: aí,
0: certeza.
2: Bora! Viva o rock! Beijo!
0: Vivo, Rock, um beijo pra você, Miriam, sempre nativa aí
3: Boa
0: com a gente.
3: Boa tarde, Giovana Souza.
0: Boa tarde.
3: Marcos Sakamoto da Liberdade.
0: E aí, Marcos?
3: Passeando com a minha filhinha.
0: Maravilha.
3: Vivo, Rock, e feliz dia das mães.
0: Vivo, Rock, Marcos.
4: Vivo, Rock!
0: Ah, que fofura, Vivo, Rock aí, um Vivo, Rock em família. Aí sim, agora meio dia 15, a gente continua aqui a nossa programação com Red Hot Chili Peppers, Tell Me Baby.

mestre do punk rock, Joey Ramone com What a Wonderful World. Também rolou Cake com I Will Survive. E anteriormente, CPM 22 com Regina Let's Go. Agora meio-dia e 29. Bora de Charlie Brown, né?

0: Nostalgia do Nickelback, Saving Me, na 89. Também rolou Paralamas do Sucesso com La Bella Luna. E anteriormente, Foo Fighters com The Pretender. Agora, 12:48. Bora ouvir mais áudios de vocês aqui no nosso WhatsApp. 989-2159-89. Falem aí.
1: Fala, Giovana. Tudo
0: Fala.
1: Bem? Eu, Parra, caminho de Mogi das Cruzes com
0: aí,
1: o filhote para visitar a mamãe antecipadamente aí.
0: Maravilha.
1: Um feliz Dia das Mães para todas as mamães
0: aí, sim,
1: desse Brasil. Viva a Rádio Pop, a melhor rádio do mundo.
0: Viva!
2: Aê, viva a vida, viva o rock, René Garcia, o punk do ABC,
0: e
2: isso aí,
0: René?
2: Rudy Ramos, desejando feliz Dia das Mães para todas as mamães e especial para a mamãe mais linda do mundo, Sue, a mãe de nossos filhos. Beijo, beijo, Sue.
0: Valeu, René.
3: Bom dia, Giovana.
0: Bom dia.
3: Bom dia, galera da 89.
0: E aí?
3: Que é o Luiz Cláudio de Santo Amaro.
0: Fala, Luiz.
3: Dando aquele
0: pega?
3: Talento na casa e ouvindo a melhor playlist do mundo. E viva o rock!
0: Viva o rock sempre, Luiz. Eu adoro saber que eu sou a playlist da faxina de vocês, gente.
4: Bom dia, Giovana.
0: Bom dia.
4: Aqui é o Lucas, de São José do Rio Preto. Estamos aqui.
0: E aí, Lucas?
4: Curtindo a Rádio Rock e fazendo as entreguinhas de aplicativo.
0: Maravilha.
4: Feliz Dia das Mães, todas as mães aí amanhã. Tá bom? E viva o rock!
0: Viva o rock sempre, Lucas. Agora a gente segue aqui com essa aqui que não, com essa música que não falta na minha playlist de karaokê. Tem que ter Creed, One Last Breath. Aumenta aí.

0: Os Bife com Chuchu aqui na Rádio Rock. Rum, sensacional. Também rolou Young the Giant com Cup Syrup. E anteriormente Creed com One Last Breath. Agora 1h02. Não será aí que a gente vai de parada rápida, mas já eu volto. E volto com Metallica em Me Espera.
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Vivo Rock, um excelente sabadão pra você, ligadaço ou ligadaça aqui na 89 FM, a Rádio Rock do Brasil. Aqui quem fala é Giovana Souza e eu fico hoje na tua companhia até as 5 da tarde, só ouvindo sonzeira de primeira. E ó, quer me seguir no Instagram, já corre lá no @geosouza.s, é Geo Giovana com E, Souza com S ali, bem facinho, a gente troca ideia por lá, eu posto cotidiano aqui da rádio, posto umas palhaçadas, então segue lá no Instagram também. E quer mandar sua mensagem de áudio aqui pra gente interagir ao vivaço, vai no 989-215989, vou repetir, 989-215989, para interagir aqui com a gente ao vivo, manda aí seu recado, manda seu Vivo Rock, no máximo uns 15 segundos todo mundo aí, pra gente conseguir trocar uma ideia legal. Agora 1h06, a gente continua aqui a nossa playlist, nesse sabadão ensolarado, com Metallica, Enter Sandman, aumenta aí.

0: Aerosmith, Fly Away From Here, aqui na Rádio Rock. Aerosmith aí, que são os mestres das baladas rock and roll, né? Também rolou Imagine Dragons com Radioactive e anteriormente Metallica com Enter Sandman, abrindo muito bem o nosso horário hoje, agora 1h18. Bora ouvir mais áudios de vocês aqui no nosso WhatsApp, né? 989-2159-89, tem recado da galera.
1: Boa tarde, Gi.
0: Boa tarde.
1: É Gi, Gisele de Mogi das Cruzes.
0: E aí, Gi?
1: Tava aqui numa preguiça matinal.
0: A cara
1: agora,
0: do sabadão,
1: bora
0: né?
1: Bora pra faxina, né, Gi?
0: Vambora.
1: Mas escutando a melhor, né? 89 a Rádio Rock. Beijo.
0: Aí sim, hein, Gi? Valeu pela sintonia.
2: Boa tarde, Giovana.
0: Boa tarde.
2: E a Leide do Campo Limpo.
0: E aí, Leide?
2: Estou aqui com o meu morzão. Deivan fazendo aquele churrascão.
0: Que maravilha,
2: viva,
0: hein?
2: Viva todas as mães.
0: Aí sim.
3: Viva o rock. Okay.
0: Viva o rock, Lady Deivan aí no churrascão. Manda uma marmitona aqui pra cá.
4: Salve, salve, Gi.
0: Salve.
4: Boa tarde, minha linda. Tudo bem?
0: E aí?
4: É o Good Jundiaí. Passando,
0: maravilha.
4: Estou voltando agora de Jarinu. Fui deixar uns clientes em Jarinu.
0: Opa.
4: E voltando pra Jundiaí. E passando por dentro aqui da cidade, aqui Jarinu, Jundiaí.
0: Conta pra
4: aqui
0: gente.
4: O circuito das frutas aqui. Aqui tem muitas vinícolas, é muito legal.
0: Olha que bacana.
4: Higiene mental, assim, a natureza.
0: Maravilha, hein? Maravilha, Guto. Opa, tem uma ligação aqui.
4: É legal. É isso aí, tamo junto. Super beijo e vivo rock!
0: Vivo rock, Guto. Muitíssimo bem. Muito obrigado pela sintonia. Agora 1h20. A gente segue aqui muitíssimo bem a nossa playlist com Skank. Vou deixar, aumenta aí, que é sonzeira.

0: Creedence Clearwater Revival, né? Essa música, essa banda é um trava-língua. Creedence Clearwater Revival, Have You Ever Seen The Rain, classicão aqui na Rádio Rock. Também rolou Evanescence com Going Under. E anteriormente, clássico do The Police, Roxanne. Agora 1h43, tem mais áudio de vocês por aqui no nosso WhatsApp. 989-215989. Bora interagir aí nesse sabadão.
1: Oi, Gi. Boa tarde. Boa tarde, nação roqueira.
0: E aí?
1: Pedrinha, manda um feliz aniversário para minha filha, Tainá, 27 Opa. Anos. E viva o rock, feliz dia das mães. Beijo.
0: Viva o rock, feliz aniversário, Tainá, aí, pelos seus 27 aninhos. Opa, solta aí, soltem a voz aí.
2: Boa tarde, Gil. Meu nome é Abraão.
0: Boa tarde.
2: Estou aqui em Cândido Salles. Hoje é aniversário da minha sobrinha Ana Bárbara.
0: Opa.
2: Estamos ouvindo a Rádio Rock e comendo um churrasco, é isso?
0: Aí sim, hein?
2: E viva o...
3: Rock!
0: Aí sim, mandaram logo um Vivo Rock coletivo. Todo mundo fazendo aniversário por aqui hoje. Feliz aniversário aí, Ana. Agora 1h44. A gente segue aqui muitíssimo bem a nossa playlist com The Killers, Caution.

0: Linkin Park, Numb, participação aí do Jay-Z, bem legal essa versão, né? Agora 1h59, a gente vai de parada rápida, mas não, sarei que já eu volto com muito mais som, espera aí, hein?
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0: Turbo Rock, um excelente sabadão pra você ligadaço ou ligadaça aqui na 89 FM, a Rádio Rock do Brasil. Aqui quem fala é Giovana Souza e eu fico hoje na tua companhia até as 5 da tarde, só ouvindo sonzeira de primeira, meu, é grife do rock and roll. E ó, quer me seguir no Instagram, já corre lá no arroba geosouza.s, é geo de Giovana com E, Souza com S, ali bem facinho, a gente troca uma ideia por lá, lá tem curiosidades do rock, tem o cotidiano aqui da rádio, então segue lá, arroba geosouza no Instagram. E quer mandar sua mensagem de áudio aqui pra gente interagir ao vivaço, vai no 989-215-989, é o nosso WhatsApp. Manda aí seu recado, seu Vivo Rock, seu Feliz Dia das Mães antecipado, no máximo uns 15 segundos pra todo mundo conseguir trocar uma ideia legal. Agora 2:03. Bora seguindo aqui o nosso sabadão rock and roll com Rapa, Minha Alma.
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0: Fighters Next Year aqui na Rádio Rock. Também rolou Titãs com os Cegos do Castelo. E anteriormente Red Hot Chili Peppers com Snow. Essa é a minha favorita do Red Hot, inclusive. Agora 2h28. Bora ouvir mais áudio de vocês aqui no nosso WhatsApp. 989-2159-89. Falem aí, soltem a voz.
1: Salve, Giovana.
0: Salve.
1: Salve, 89. Driver sincero na voz.
0: E aí,
1: passando
0: Driver?
1: Passando pra desejar aí um excelente sábado, cheio de rock and roll pra todo mundo.
0: Amém.
1: Quem quiser seguir no Instagram, driver.sincero.
0: Opa.
1: Boa tarde pra todo mundo, muito rock and roll e vivo rock!
0: Vivo rock, Driver sincero aí, já fez o jabá dele.
2: Boa tarde.
0: Boa
2: aqui
0: tarde.
2: Aqui quem tá falando é o Lelo.
0: E aí,
2: diretamente
0: Lelo?
2: Da cidade Ademar.
0: Beleza.
2: É, ouvindo a melhor rádio do rock.
0: Com certeza.
2: Comendo um peixe frito e um camarão à baiana.
0: Ah, não.
2: E viva o rock!
0: Ele não me fez inveja no ar, não, né?
3: Boa tarde, Giovana!
0: Boa
3: Quem
0: tarde.
3: Fala aqui é o Chicão do Butantã! Passando aqui pra desejar um sabadão maravilhoso! Muita energia positiva pra você pra esse programa incrível, essa rádio maravilhosa que é 89!
0: Ah, que
3: Feliz
0: legal.
3: Dia das Mães! Quero dizer que eu sou um cara maravilhosamente energizado!
0: Com certeza!
3: Por estar escutando você nessa rádio maravilhosa! E viva o rock!
0: Aí sim, Chicão do Butantã, meu vizinho, inclusive, né? Mora pertinho de mim aí, com a energia maravilhosa, sempre em sintonia aqui com a gente. Agora 2h30. Bora seguindo com Pedrada do Pearl Jam, né? Essa aí é pra chorar, né? Black.

0: Beatles, Let It Be aqui na Rádio Rock, sensacional. Também rolou Charlie Brown Jr., só os loucos sabem. E anteriormente os mestres Rolling Stones com Miss You. Agora 2h49, bora ouvir mais áudios de vocês aqui no nosso WhatsApp. Falem aí.
1: Salve, Giovana.
0: Salve, salve.
1: É o Eduardo, de São Paulo.
0: E aí, Edu?
1: Vim aqui buscar a minha esposa Mari com meu filho Guilherme.
0: Bacana, hein?
1: E desejar um feliz Dia das Mães a todas.
0: Maravilha.
1: Mães. E viva o rock.
0: Viva o rock!
2: Boa tarde, Gi. Boa tarde, Carlão de Suzano.
0: E aí, Carlão?
2: Indo pra Mauá com o mozão dele do lado.
0: Ah,
2: e eu ouvi na melhor rádio do Brasil.
0: Maravilha!
2: Viva o rock!
0: Viva o rock, Carlão. Um ótimo sabadão pra você aí, pro seu Valentine, né? Seu amorzão aí que tá do lado. Agora 2h50. Bora seguindo então com Pedrada do Guns N' Roses, né? Já tá ouvindo aí, né? Yesterday's, aumenta aí.
3: Oitenta e nove.

0: Coldplay, Adventure of a Lifetime aqui na Rádio Rock. Também rolou Depeche Mode com sonzeira Strange Love. E anteriormente Capital Inicial com mais, agora 3 e 4. Bora de parada rápida, mas não será aí que já já eu volto com muito mais som e muito mais áudio da galera. Me espera aí, hein?
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Vivo Rock, um excelente sabadão pra você ligadaço ou ligadaça aqui na 89 FM, a Rádio Rock do Brasil. Aqui quem fala é Giovana Souza e eu fico hoje na tua companhia até as 5 da tarde, só ouvindo a elite do rock and roll, a grife do rock and roll. E ó, quer me seguir no Instagram, já corre lá no @geosouza.s, é Geo de Giovana com E, Souza com S ali, bem facinho, a gente troca ideia por lá também. Eu posto umas palhaçadas, posto o cotidiano aqui na rádio, tem curiosidade do rock também, então segue lá. E quer mandar sua mensagem de áudio aqui pra gente interagir ao vivaço, vai no 989-215989, é o nosso WhatsApp, manda aí o seu recado, manda o seu Vivo Rock, no máximo aí uns 15 segundos pra todo mundo conseguir trocar uma ideia legal. Agora 3:08, bora continuar aqui a nossa playlist no Sabadão Rock and Roll da Rádio Rock com Arctic Monkeys, Arabella.

0: The Doors com clássico Roadhouse Blues na 89. Também rolou Aerosmith com baladaça Girls of Summer e anteriormente Ultraje a Rigor com Inútil. Agora 3h22. Bora ouvir mais áudios de vocês aqui no nosso WhatsApp. Sabadão na Rádio Rock, vocês estão a 1989-2159-89.
1: Olá! Queria mandar um salve pro Chicão do Butantã. Eu escuto ele dando bom dia durante a Rádio Rock, durante
0: a
1: semana.
0: Olha só, a galera se conversando.
1: E agora a gente tá aqui no trânsito na 23. 3 de maio, voltando com minhas filhotas.
0: Maravilha!
1: Oh! E viva o rock!
2: Viva
0: o
2: rock!
0: Aí sim, hein? Um vivo rock coletivo da galerinha aí, gostei de ver.
3: Boa tarde, Giovana.
0: Boa
3: Como
0: tarde.
3: Você tá? É o Trida de Alumínio.
0: E aí?
3: Manda um abraço aí pro Enzo e pro Daniel, que estão indo jogar bola no torneio aqui em Sorocaba.
0: Arrasaram, um abraço aí pro Enzo e pro Daniel indo jogar bola. Arrasem aí, meninos.
4: Um salve pra galera do rock and roll.
0: Salve!
4: Feliz Dia das Mães. Aqui é o Miguel de Poá.
0: Fala, Miguel. Aí sim, hein? Feliz Dia das Mães adiantado aqui. Agora 3h23, bora seguindo com o som.

0: WhatsApp 989-2159-89. Falem aí.
1: Giovana, Marcelo Zóio, Araraquara. Aí? Tomando aquele querosene aqui com o meu dog Juvenal e preparando aquela feijuca pro almoço de domingo, Dia das Mães.
0: Só comida boa vocês hoje.
1: 89. Viva o rock and roll!
0: Viva o rock, Marcelo! Valeu pela sintonia de sempre.
2: Salve, nação roqueira!
0: Salve!
2: Ronaldo aqui de Indaiatuba, curtindo esse sabadão.
0: E aí, Rô?
2: Fazendo aquele churras, comemorando o nível da minha filhota. E viva o rock!
0: Maravilha! Aí sim, Ronaldo, parabéns aí pra sua filhota.
3: E aí, beleza, Giovana?
0: Beleza.
3: Tudo tranquilo?
0: Tudo ótimo.
3: Aqui é o Carlos, de Pelotas.
0: E aí, Carlos?
3: Eu escuto vocês 24 horas do meu dia.
0: Ah,
3: acordo
0: legal.
3: Ouvindo vocês e vou dormir na companhia de vocês.
0: Maravilha, hein?
3: Obrigado por trazer sentido à minha vida através da música. Agradeço a todos os comunicadores da rádio.
0: Valeu, Carlos.
3: Parabéns pelo trabalho. Muito bom mesmo. Pra mim, Rádio Rock 89, a número 1 do planeta. Não tem pra ninguém. Beijos, Giovana. E viva o rock!
0: Viva o rock, Carlos. Que mensagem linda. Valeu aí pela sintonia.
4: Fala, Giovana.
0: E aí?
4: Boa tarde. Aqui quem fala é Rosângela.
0: Fala, Rosi.
4: Falo da região sul de São Paulo.
0: Aê.
4: Saindo do trabalho, indo curtir família. Mais tarde, um jantarzinho bem gostoso com o esposo.
0: Ó, cara do sabadão, hein?
4: De muito rock pauleiro, hein, gente?
0: Com certeza.
4: Boa tarde. Viva o rock!
0: Viva o rock, Rosângela. Bom passeio aí pra você aí. Bom sabadão. Bom jantar mais tarde, né? E bora seguindo aqui com muito rock and roll, com certeza. 3h51 tem Offspring, Self-Esteem, Sonzeiraço, aumenta aí.

0: Temple Pilots com Blush na Rádio Rock. Também rolou feat com Mia Dora, agora 4:05. Aqui quem fala é Giovana Souza. Eu agradeço a sua companhia, a sua audiência. Quer me seguir lá no Instagram? Já corre no @geosouza.s. É Geo de Giovana com E. Souza com S ali, bem facinho. A gente troca ideia por lá também. E por aqui no nosso WhatsApp tem mais áudios de vocês no 989-2159-89. Bora ouvir.
1: Boa tarde, Giovana. André,
0: boa tarde.
1: De Mauá.
0: E aí, André?
1: Continua 89. Eu e minha companheira aqui. É cachorrinha Luz.
0: Ai, que lindo.
1: Né? E continua um rock and roll, né? Já isso trabalhar. Aí. E é isso daí. Vendo foto, lembrando dos tempos antigos, maravilhosos. Opa. Que não volta mais.
0: Nostalgia, hein?
1: E parabéns pela playlist, top.
0: Valeu, André. Valeu pela sintonia aí. Tá nostálgico o André hoje.
2: E aí? Fala, Giovana.
0: E aí?
2: É Elza.
0: Fala, Elza.
2: Aqui de fora, Minas Gerais. Longe de São Paulo.
0: Longe, né?
2: Mas
0: não
2: eu
0: tanto.
2: Estou dentro da 89.
0: Aê.
2: Curtindo as melhores.
0: Maravilha.
2: Beijo, minha linda. Tchau, tchau. Feliz fim de semana.
0: Obrigada. Tchau, tchau. Valeu, Elza. Valeu pela sintonia.
3: Salve, pessoal. Boa tarde. Aqui é o Gustavo de Santa
0: e aí,
3: Fé
0: Gustavo?
3: Do Sul.
0: Estou
3: aqui em Ouro Oeste, na casa dos meus sogros.
0: Ô, legal.
3: Daniel e Vera. Feliz Dia das Mães para minha esposa Araci.
0: Aê.
3: Para dona Vera. Manda um abraço pra nós aqui, churrasqueando, Gustavo.
0: Um abraço
3: Miguel,
0: aí.
3: Miguel, Vitor, Araci, Daniel e Vera. Rádio Rock.
0: Valeu, Gustavo. Um abraço aí pra todo mundo churrasqueando aí na casa do Gustavo, curtindo a 89, agora 4:06, 16:06. A gente continua com ele, né? Que é um pouco complicado com a agenda de shows, né? Cancela show ali, cancela show aqui. Mas a gente segue amando, né? Morrissey, Back on the Chain Gang aqui na Rádio Rock.

Chili Peppers com Californication aqui na Rádio Rock. Também teve Lenny Kravitz com Califórnia e anteriormente nosso querido Morrissey com Back on the Chain Gang. Agora 4:18. Bora seguindo de Green Day, When I Come Around.

0: Engenheiros do Havaí, o Papa é Pop na 89. Também teve Led Zeppelin com Dancing Days, Wet Leg, Wet Dream e anteriormente Green Day com When I Come Around. Agora 4:30, tem mais áudios de vocês por aqui. Bora continuar o nosso bate-papo lá no 989-215989.
1: Boa tarde, Giovana.
0: Boa tarde.
1: Deus abençoe todas as mães.
0: Aê.
1: E Vivo Rock, Alexandre do Ipiranga, mais uma vez.
0: Maravilha,
1: aqui,
0: Ale.
1: Aqui, Nação Roqueira, Deus abençoe.
0: Valeu, Ale.
2: Fala, Giovana.
0: E aí?
2: Aqui é o Luiz de São Bernardo.
0: E aí, Luiz?
2: Tô tirando o dia pra limpar o carro.
0: Opa, maravilha.
2: E curtiu o sabadão.
0: Aí sim, hein?
2: Quero desejar a todas as mamães amanhã um feliz Dia das Mães.
0: Boa.
2: Principalmente pra minha mãe, curtindo a 89. Beijo.
0: Aí sim, Luiz. Um beijo pra você também, dando um trato no carro, né? Pra ficar legal.
3: Boa tarde, Giovana.
0: E aí?
3: Fazendo aqui a faxina, ouvindo a 89.
0: Boa.
3: Vivo Rock.
0: Valeu.
3: Aqui de Fortaleza.
0: Valeu, Júnior.
4: Oi, Giovana.
0: Olá.
4: Boa tarde.
0: Boa tarde.
4: Salve 89, salve a galação roqueira. Tô aqui preparando pra acender a churrasqueira pra comemorar o meu aniversário, que
0: opa,
4: foi quarta-feira.
0: Que legal.
4: Beijo. Vivo Rock.
0: Vivo Rock, Lídia. Um feliz aniversário pra você aí, atrasado. Agora 4:31, a gente segue de Temple of the Dog, Hunger Strike, sonzeira, aumenta aí.

Charlie Brown Jr. quinta-feira aqui na Rádio Rock, versão ao vivaço. As versões ao vivo do Charlie Brown são maravilhosas. Também teve Goo Goo Dolls com Give a Little Bit e anteriormente Temple of the Dog com Hunger Strike. Agora 4h40, a gente segue aqui a nossa playlist com New Radicals, You Get What You Give na Rádio Rock.

Os mestres do punk rock, Ramones com China Isa Punk Rocker aqui na Rádio Rock. Eu amo Ramones, né? Minha segunda banda favorita da vida. Pra mim é Ramones no céu, literalmente, e Stones na terra. Agora, 4h57, infelizmente, essa foi minha saideira. Meu nome é Giovana Souza e eu vou ficando por aqui. Quer me seguir no Instagram, já corre lá no arroba geosouza.s, é geo de Giovana com E, Souza com S ali, bem facinho, a gente troca uma ideia por lá. Eu posto umas palhaçadas lá, uns vídeos aqui do cotidiano da rádio, tem curiosidade, então segue lá no Instagram. Te desejo um excelente restinho de sábado, um ótimo final de semana. Amanhã eu tô de volta a partir das 7 da manhã pra continuar ouvindo muito mais sonzeira com vocês. E não será aí que agora tem o Wendel Correia aqui no comando das picapes da Rádio Rock, tá certo? Um beijo, fui! Fica com The Police aí, Every Breath You Take, classicão.

Boa tarde para você que tá sintonizado na 89, a Rádio Rock. Sou Wendel Correia. Vamos juntos nesse final de tarde, começo de noite de sábado, hoje dia 9 de maio de 2026, agora 5:12. System of a Down, Toxic.

A versão da banda Alienate Farm de Smooth Criminal do Michael Jackson, antes Legião Urbana, Eu Sei, e Man at Work, It's a Mistake, agora às 5h38 na Rádio Rock.

Bohemian Rhapsody, o hino do Queen na Rádio Rock, antes os Paralamas do Sucesso, Ela Disse Adeus e The Nixon's Sister, agora 5:52. Pitty, submersa.

0: Versão do Disturbed, The Sound of Silence, música do Simon Garfunkel aqui no 89. Antes, clássico dos Beatles, I Saw Her Standing There. Agora 6:03 na Rádio Rock, sou Wendel Correia. Intervalo na sequência, mais uma hora de música, fica aí.
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0: Agora 6:06 na Rádio Rock. Uma ótima noite de sábado pra você. Sou Wendel Correia. Vamos lá, mais uma hora de música na 89.
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0: Red Hot Chili Peppers.

Changes, clássico do David Bowie na 89, antes o Surto, a Cera e Red Hot Chili Peppers, Other Side, agora 6h17. Green Day na Rádio Rock.

Wanted, Dead or Alive, Bon Jovi na Rádio Rock, antes The Rolling Stones, Angry, 6h40, Coldplay, Paradise.

0: Wonderwall, Oasis, na 89, a Rádio Rock, antes Smiths, Heaven Knows I'm Miserable Now, duas bandas de Manchester na sequência, e antes o Rapa, Rodo Cotidiano, agora 6h57, na sequência vai ter o Rock Connection aqui na 89, e eu, Wendel Correia, tô de volta às 8, então fica aí!
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1: Rock Connection! Começando a edição de hoje aqui, dia 9 de maio. Amanhã é dia das mães, mãe?
2: É dia das mães.
1: Não, amanhã é dia das mães. Olha só que legal. Muito bom. Já eu vou... Deixa eu lembrar aqui, eu comprei o presente.
2: Ah, bom, né?
1: Eu comprei, eu achei que tinha esquecido, mas comprei.
2: Tá
1: louco, né? Que isso. Ó, hoje, durante o programa, nós vamos ter uma participação especial de uma galera da Fender.
2: Muito legal.
1: Do Maurício, da Reference Music, pra falar sobre os 75 anos da Telecaster.
2: Que demais, né?
1: Vai ser demais, né,
2: Mai? Vai ser demais.
1: Vai ser demais. A gente tá fazendo aquela promoção, tá no perfil do Tatola, no Instagram, @TatolaGodas, valendo uma guitarra Fender Telecaster. Então daqui a pouquinho a gente vai trocar uma ideia, vai falar mais sobre isso daí. Agora, Mai, a minha primeira pergunta.
2: Pergunta, hoje tem metaverso.
1: Hoje tem metaverso?
2: Tem.
1: Onde, Mai?
2: Maia está lá no Lord Black Pub, lá em Guarulhos, na Avenida Tiradentes. Eu e a banda Mandrake.
1: Muito bom, Maia. Então, para começar aqui, o que você vai fazer?
2: Vamos destacar lançamentos. Primeiro o Dirty Heads com Better, depois o Graham Coxon, o famoso guitarrista do Blur, com Billy Sayz.
1: Então, vamos ouvir aqui.
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1: De volta aqui no Rock Connection, Graham Coxon, o cara do Blur, né?
2: Do Blur.
1: E também teve Dirt Heads, Better, pra começar aqui o Rock Connection. Agora, Maia, o que você separou pra gente?
2: Destaques da parada britânica. A gente começa com Kasabian, Great Pretender, depois The Strokes, Going Shopping.
1: Aquela música que o Tatola vive dizendo que é preguiçosa.
2: É preguiçosa.
1: Mas é boa, né?
2: Boa.
1: Ah, ótimo. Então vamos ouvir aqui.
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1: Estamos de volta aqui no Rock Connection. Você ouviu The Strokes, Going Shopping, antes teve Kasabian, Great Pretender, destaques da parada britânica. Na parada britânica, o Strokes ali tá bem, mano.
2: Ah, tá demais.
1: Tá, né? Demais aqui. Agora, a gente tem coisas diferentes, Maio? O que, que você vai fazer?
2: Vamos pra Live Sessions.
1: Live Sessions? Live, o que, session. Que você separou aqui?
2: Separei. The Who fazendo You Better, You Bet num disco que vai sair agora, Living at Eden. E 2023 essa gravação.
1: Ah, é, Maio?
2: É. E depois o Chris Cornell fazendo Thank You.
1: Essa Thank You é do Led Zeppelin?
2: Do Led Zeppelin. Isso.
1: Nossa
2: aí.
1: Senhora, mas vamos ver aqui.
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1: Estamos de volta aqui no Rock Connection. Hoje temos uma galera, assim, convidados especiais, né, Maia?
2: Super especiais.
1: Super especiais.
2: Para falar de um assunto especialíssimo.
1: Especialíssimo, porque a Fender está celebrando aqui os 75 anos da Nossa. Telecaster.
2: É.
1: Qual a importância da Telecaster?
2: Telecaster é mais do que uma guitarra, é um ícone, né? É uma guitarra que tem características próprias, eu acho assim. Eu amo a Telecaster.
1: Inclusive, estamos com uma lindíssima aqui, uma delas aqui, né? A Telecaster. E temos os convidados especiais aqui. Deixa eu até aproveitar, soltar aqui, ó, para começar aqui, ó. Só para já ir entrando no clima aqui. Temos o Paco. Posso chamar de Paco? Sim?
3: Sim.
1: O Paco está aqui também, que é da Fender. Temos o Thiago, presença aqui, muito obrigado.
4: Nós que agradecemos aí a presença e o convite, né, para
1: participar. Você cuida da Fender aqui, né, no Brasil? Como, só para explicar, para a gente se situar aqui,
4: sim,
1: cada um faz.
4: Sim. Eu cuido da Fender não só do Brasil, mas também no Cone Sul, então é Brasil, Argentina, Chile, Paraguai e Uruguai.
1: Opa.
4: A gente acaba olhando tudo que a marca faz aqui na região.
1: E o Paco?
5: Portuñol, perdão.
1: Sim.
5: Pero Portuñol, acento mexicano. Muito melhor que el acento argentino. Yo llevo Latinoamérica, México hacia Brasil, básicamente.
1: Muito bom. E o Maurício Antunes, o Maurício é da Reference Music. Tá, muito obrigado aí pela presença também. Tá, obrigado por ter vindo aqui. A Reference está com a gente aqui fazendo a promoção que a gente tem divulgado durante a semana no show do Tatola, valendo uma Telecaster, uma Fender icônica. A gente tem falado disso todo dia. Lindíssimo, eu não tinha visto ainda assim pessoalmente, eu tô babando aqui.
6: Não, uma Fender, né?
1: Pô.
6: A verdadeira, né?
1: Dá vontade de pegar aqui e sair correndo. É demais.
6: Objeto de desejo, né?
1: É muito legal. Então a gente vai trocar uma ideia aqui só pra falar um pouco sobre essa celebração aqui dos 75 anos da Telecaster e essa guitarra assim, setentona. Como é que ela consegue soar assim tão moderna, agressiva assim, na mão de um cara, por exemplo, como Tom Morello? Que a gente tá ouvindo aqui com o Rage Against the Machine. Ou um Jack White. Mas ela também, sabe, tem caras do blues, do country, que também, sabe, se destacaram com ela. Não sei quem pode responder assim.
4: Essa guitarra, ela foi concebida, vou falar assim, pelo Leo Fender, né? Como uma guitarra para ser versátil. Literalmente. Né? Foi a primeira guitarra que tem, né, o braço conectado ao corpo com parafuso, né? Então ela foi pensada literalmente que você pudesse fazer, conectar os blocos aqui, né, sem falar o nome da outra marca, mas conectar os blocos e você customizar a própria guitarra. E o interessante é que ela está construída de uma forma onde você pode tirar o seu próprio som e fazer o que você literalmente quiser com ela, fazer modificações, colocar a tua própria personalização. Então ela está pensada assim.
1: E ela tem um design assim simples, mas ao mesmo tempo é muito elegante, sabe? Desde o início foi assim planejado para ser assim mesmo, é isso?
4: Desde o início foi planejado para ser assim. O modelo, vou falar, é quase igual ao protótipo que saiu. Tiveram algumas modificações, mas não no desenho, no corpo. Foi mais do lado dos captadores, né? Porque a primeira, vamos falar assim, que saiu primeiro chamava Esquire, né? Que tinha só o captador aqui,
1: certo,
4: da ponte. Depois veio a Telecaster. Depois teve um período meio cinza aí, mas depois saiu o Telecaster, que é com os dois captadores. Né? E o resto é assim há 75 anos.
1: Cara, que legal. Maia, você tem alguma pergunta que você fazer?
2: Isso que eu queria saber mesmo, do início dela até hoje, quais foram as evoluções? Você já falou dos captadores, é basicamente isso, né?
4: É interessante da marca, né? E primeiro, a marca escuta muito os consumidores.
2: Uhum.
4: Então, o nosso pessoal de produto recebe aí as retroalimentações, os feedbacks e faz as melhorias. E a outra coisa que também é muito interessante é que dentro das linhas que nós temos, existem variações das especificações, como a gente chama. Uhum. Né? Então, existem captadores com mais ganho, mais punch, como a gente fala, uhum. outros captadores que focam um pouquinho mais os médios, outros que são construídos de forma diferente, uhum. e isso muda muito a guitarra. Certo. Muda completamente a guitarra. Algumas madeiras são diferentes, mas no geral as madeiras são as mesmas. Uhum. Né? Mas o simples fato de você colocar uma escala em maple ou em rosewood, uhum. ou agora em ébano, que a gente usa com as guitarras mais focadas aí no rock, uhum. muda completamente o tom.
1: Que legal, mano. Na verdade, assim, quando surgiu a Telecaster, tinha uns músicos que chamavam ela de tábua, entre aspas, assim.
6: Cara, é interessante essa história, porque agora...
1: Eu pesquisei, mas achei engraçado. Não, isso.
6: Agora que tem a celebração dos 75 anos da Telecaster, então tem bastante coisa rolando, e a própria Fender, ela tá com uma programação que ela vem gradativamente soltando as informações, né? Então, recentemente, teve no YouTube, eles soltaram alguns vídeos, e eles começam a passar... do início dela, né? Mas antes disso, tem aquela história, porque ela surge do Lap Steel, né? O Léo Fender, ele tava trabalhando, e a partir do Lap Steel, aí começaram a pensar na Sim. guitarra. E quando ele chega na primeira feira, né? Todo mundo fica assustado, fala assim, que coisa é essa? Parece um remo, parece um... E a coisa toma uma proporção e de inovação, e só surge a Squire, depois muda, passa por algumas marcas, né? E até virar a Telecaster mesmo,

0: Esquire, ela teve Broadcaster, já viu o registro da marca Broadcaster, aí ela passa para Nocaster, ela muda um pouco o padrão, e aí com a questão da televisão. E engraçado porque o choque da marca foi com uma marca que hoje a Fender também detém, que é a Gretsch. Né? Que ela já tinha registrado a Broadcaster, a marca, sim, dela. E aí muda a história e surge a Telecaster por causa de televisão e depois vem a Stratocaster. Mas a dona do show hoje aqui é a Telecaster.
1: Telecaster.
0: Com a sua vasta possibilidade sonora, né, cara?
2: E é a primeira guitarra de corpo sólido. Né? Por isso muita gente fala assim que era um Remo ou uma pá, enfim, né? E é um produto literalmente que revolucionou a música.
1: Sim.
2: Porque não existia nada.
0: Não existia nada assim. Acústicas, né? A hollow bar e as guitarras com, talvez com uma parte, um bloco sólido no meio, mas eles não tinham uma totalmente corpo sólido naquela época, né? Isso é totalmente inovador.
1: E tem uns modelos agora especiais, celebrando os 75 anos, edições limitadas. Sim. Acho que tem, né? Eu vi no site por cima, assim.
2: Sim,
1: pode explicar um pouquinho os modelos,
2: sim,
1: características?
2: Sim, vamos falar, o leigo ele vai olhar e vai ver, é a mesma guitarra com cores diferentes.
1: Sou o leigo, eu olho assim e falo assim, nossa.
2: Mas nós que estamos nesse meio, por exemplo, tem uma que é a versão americana, né, que é uma edição que nós chamamos América Ultra. Então está feita nos Estados Unidos. É a guitarra mais, vou falar assim, moderna que nós temos hoje. Né? Tem traste de aço inoxidável, né? Então o desgaste aí é mínimo. As especificações, elas são diferentes. Por exemplo, o corpo, ela é mais aerodinâmico. O formato é o mesmo, mas ela tem um encaixe melhor,
1: sim,
2: né, para você fazer os solos. Então, assim, ela está pensada nisso. Ela tem o que a gente chama aqui de raio composto. Então, a escala começa com raio e termina mais reto, porque é mais fácil para você solar e de um lado e mais fácil para você fazer os acordes nas notas mais graves. Né? Então, ela é pensada assim. Tem a versão vintage, que ela está pensada na época, né? Na Telecaster da época. A versão player, que é a versão feita na nossa fábrica do México, né? Que é a maior fábrica do mundo hoje, fora da Ásia. Né? E é o que a gente chama do state of the art, é a fábrica mais moderna no mundo hoje. E tem a versão...
1: Então são, acho que 4, é isso?
2: São 5.
1: 5, né? 5. Eu tô me perdendo as contas também.
2: Então, assim, são. E todas são diferentes. Né? Todas são diferentes.
1: Cada uma tem uma coisinha diferente da outra.
2: Isso.
1: Né?
2: E a outra que nós, vamos falar assim, é o lançamento mais recente, que é da linha Vintera 3. Né? Que a linha Vintera é a linha vintage que nós temos. E um lançamento recente saiu no dia 14 de abril. Então, super, super recente.
1: Opa. Vamos fazer o seguinte, vamos mandar duas músicas aqui, aí a gente continua o papo, vamos falar um pouco mais sobre a Telecaster. Vamos mandar aqui um Rage Against the Machine, Killing the Name, e White Stripes, Seven Nation Army. Essas duas músicas estão ali na nossa promoção no Instagram lá do Tatola, tatolagodas, @tatolagodas, que você pode concorrer a esta linda guitarra que está aqui.
3: Sensacional.
1: Vamos ouvir então duas músicas aqui, Rage Against the Machine e White Stripes.

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1: Estamos de volta aqui no Rock Connection, hoje recebendo aqui convidados especiais representando a Fender. Tem o Thiago, tem o Paco, o Maurício está aqui da Reference Music. A gente trocando uma ideia aqui sobre a Telecaster, né? A Fender Telecaster está celebrando aí 75 anos. E olha, vou colocar aqui, porque esses caras têm uma relação muito profunda com essa guitarra, o Keith Richards, né?
2: Sim.
1: Queria que vocês falassem sobre isso, assim, o quanto ele é importante para, acho que ajudou a sacramentar muito, né? A Telecaster.
2: Sim, ele ajudou a sacramentar, principalmente com a cor mais tradicional, que é o que nós chamamos de Butterscotch Blonde, que é aquele amarelo, assim, meio
3: amanteigado, né?
2: Essa é a cor mais clássica e mais reconhecida da Telecaster. E pra gente, não só o Keith Richards, mas muitos outros artistas, né? Todos os que estão aí, que foram mencionados, são muito importantes pra marca, porque eles adotaram a guitarra. Não é que a Fender foi e falou, toma, toca aqui com esse
1: instrumento. Eles pegaram porque gostaram, né?
2: Eles pegaram porque gostaram, provavelmente fizeram alguma customização e encontraram o som perfeito para eles. E aí começaram a tocar e passou a ser o feijão com arroz deles, né?
1: E outro cara que também manda muito com ela, que gosta muito, a gente sabe, que é o Bruce Springsteen, né?
2: Sim.
1: Né, por exemplo. Peguei essa daqui, né, que já tem um riff e tal. Ele também ajudou muito, né?
2: Sim, sim. Muito porque na época, né? Inclusive, agora quando tava vindo no avião, vi o filme dele, né? Na época foi aquela mudança estava, né, naquela transição de som todo mundo buscando alguma coisa diferente em todos os lados, em todos os cantos do planeta. E ele é um dos que está na ativa muito, muito forte, né? Então, assim, pra gente, todos esses artistas são super importantes.
1: É isso mesmo, né, Maia?
4: Nossa.
1: É impressionante. Você vê, por exemplo, a gente pegou um cara que era muito mais, né, um rock clássico, tipo Keith Richards, pegamos aqui o Bruce Springsteen, e tem o cara do punk, por exemplo. Joe Strummer adorava a Telecaster também. Você vê essa versatilidade que é um instrumento assim consegue, né? Dá pra você explorar tanto ele.
2: Sim, e presentes em muitos outros gêneros musicais, né?
1: Country.
2: Country, nos Estados Unidos, o country todos os lados. Eu acho que a guitarra no country, a Telecaster é a que mais é vista, né? E isso mostra muito, né, a questão dessa versatilidade de outros gente de heavy metal, né, Slipknot. Então, assim, é uma guitarra.
3: Rich Kotzen, um dos caras mais marcantes, né?
2: Sim, também super
3: considerado. Com a Telecaster. Então, assim, ó, todas as linhas, né? Você vai um Jim Roots, um Rich Kotzen,
2: Johnny Five, um country.
1: E tem muita molecada também indo atrás da Telecaster, assim.
2: Sim.
1: Porque eu falei dos né, os famosão aqui, consagrado e tal. Mas eu imagino que também tem uma molecada que cada vez estuda mais. Você vê que os caras tocam melhor cada vez mais também. E aí eles começam a pesquisar a história e vai ver. Keith Richards usa, Bruce Springsteen usa, Joe Strummer usou, o Jim Page usou.
2: Sim.
1: Então o cara pensa, pô, vou tocar,
3: Page,
1: né?
3: Tem um modelo Jimmy Page aí que as pessoas, todo mundo conecta ao concorrente, mas tem uma passagem, né, Paco, incrível do Jimmy Page numa história com a própria Telecaster, aquela que tem os espelhos, que é uma característica de uma tá totalmente diferenciada, né?
4: Sim, sim. Sim. Muita gente não sabe, Jimmy Page gravou Stairway to Heaven com Telecaster.
3: Não.
1: Muita gente associa com outra, né? E usou a Telecaster, né?
2: Sim, sim. Sim.
4: E ele mesmo disse que a Telecaster recebe tu energia, tu forma de tocar. O sea, escuchas a alguém com Telecaster, esse es Jimmy Page, esse es Jack White. Puedes diferenciar quem está tocando.
3: Tem uma identidade, né?
1: Sim. Tem uma identidade muito forte, né? Impressionante. Que nem eu tô aqui mostrando aqui o The Clash. Aí eu mudo pra cá. A gente vem pra um cara mais novo, assim, vai, o Jack White. White Stripes, por exemplo.
3: Um apaixonado pela marca, ele também,
1: apaixonado.
3: Né? Apaixonado. Sim. Pela marca.
1: Você vê que como vai mudando, né, de gerações,
3: eu tudo. Acho que interessante essa paixão do artista, a conexão dele com o instrumento e com a marca. A gente costuma dizer, pois existe guitarra, existe a Fender, né? Então, tem um pouco dessa personalidade por trás de uma marca tão forte e de uma história tão longa. E é engraçado e interessante que eu, nesse segmento, eu encontro os colegas, né? E todos nós, de alguma forma, assim, tem envolvimento com a música e uma paixão comum desse instrumento, né? Incrível.
1: Muito legal.
3: É uma alma aí.
1: Muito bom. Bom, a gente... Vamos ter que encerrar aqui a conversa aqui, mas essa guitarra que está aqui é da promoção que a gente está fazendo. A promoção está valendo lá no Instagram do Tatola, @tatolagodas. Então, dá tempo de participar ainda, o resultado segunda-feira. Pode participar da brincadeira, as regras simples ali, só seguir ali a referência, seguir a Fender, participar da votação, tal, participa da brincadeira, vê qual é o seu riff preferido aí para tocar na Telecaster. E aí já estava participando da promoção. Então, quero agradecer a presença de vocês aqui, agradecer a referência, agradecer o Paco, agradecer o Thiago. Muito obrigado aí pela presença. É uma honra recebê-los, né? Pô, eu tô babando com essa guitarra aqui, tenho vontade de pegar, sair correndo com ela. E muito obrigado pela presença.
2: Nós que agradecemos aqui, é uma honra estar aqui na rádio, né? Rádio que agora eu escuto um pouquinho menos por morar fora do país, mas cresci escutando, né, a rádio, e é um prazer e muito, muito, muito obrigado.
1: Obrigado, Paco, pela presença também.
4: Muito obrigado, é um prazer estar aqui com vocês e chegar a platicar com vocês sobre La Telecaster, história, então muito bom, muito agradecido.
1: Muito obrigado. Maurício, obrigado, Maurício, também.
5: Eu queria saber do Maurício, se eu quiser comprar uma Telecaster, como é que eu vou?
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1: Tá tudo lá.
3: Tudo lá, esperando, e sempre agradecer a 89 aí, parceiraça nossa, com a referência. Mais uma ação fantástica, não lembro aí na história alguma Fender sendo colocada num programa. A gente sempre vê guitarra,
1: não lembro
3: mais
1: mesmo.
3: Uma Fender.
1: Não lembro, de verdade não lembro.
3: Eu vou arriscar que eu talvez nunca tenha visto. Então, obrigado vocês da oportunidade. E mais uma coisa muito legal aí pros ouvintes e pro pessoal que admira aí a chance de ganhar uma Fender.
2: Esperamos,
3: boa sorte, galera.
2: Esperamos que eles frutem muito. Né? Toquem muito, compartilhem muito aí a experiência e se é alguém que está começando, né, que compartilhe a evolução aí e que esteja ligado pro resto da vida aí com a música.
1: Tá certo. Vamos deixar duas músicas aqui, Maia. Então, as outras duas músicas da promoção, então. Vamos deixar aqui Rolling Stones, Start Me Up, e o The Clash, London Calling.
5: Opa.
1: Pra encerrar aqui o Rock Connection. Valeu, a gente volta sábado que vem, às 7 da noite, com mais uma edição. Bom fim de semana aí pra todo mundo. E segunda-feira, 5 da tarde, eu e mais estaremos no show do Tatola.
5: É isso aí, valeu.
1: Tatola,
5: tchau, tchau.
1: Eu já não sei, mas a gente vai estar. Valeu.
3: Obrigado.
1: Tchau, tchau.
3: Valeu.
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3: Boa noite pra você que tá sintonizado na 89, a Rádio Rock. Sou Wendel Correia. Vamos juntos nos 89 minutos dessa noite de sábado, dia 9 de maio de 2026. Agora 8:07 e a gente começa os 89 minutos com Offspring. Original Prankster.

Gum as You Are, Nirvana nos 89 minutos da Rádio Rock. Antes a Rita Lee, Reza. Ontem completou 3 anos, né, que faleceu a Rita Lee. Faz falta demais, ainda bem que a obra fica pra gente continuar curtindo. 8h16, uma banda que ela era fã, não só ela, como muita gente, né? Beatles, Drive My Car.

0: Kiss.
1: Red Hot Chili Peppers, Suck My Kiss, aqui na Rádio Rock. 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técnico de luz, quando eles vieram pro Brasil em 2023, né, tocaram no Morumbi, subi no palco do Red Hot pra trocar essa ideia com ele, e mais recentemente, uma entrevista com o produtor do álbum Mother's Milk, e também do Upbeat Muffin Party Plane, mas troquei uma ideia sobre os bastidores da gravação do álbum Mother's Milk de 89, incluindo lá, e falou bastante, uma hora de entrevista, incluindo as discussões com Anthony Kiedis e John Frusciante. Tá tudo lá nos 5 Notas. Tiver no carro, vai lá no Instagram pra seguir, tá tudo lá, @5notasTV. Beleza? Antes a gente teve a novidade do Arctic Monkeys, Opening Night, Capital Inicial, Primeiros Erros, 8h31. Cadê? Cadê? Tá aqui. Audioslave, Be Yourself.

She Drives Me Crazy, Fine Young Cadmals nos 89 minutos, antes Stroke, Some Days e Titãs, O Mundo é Bom, Sebastião, 8h46. Green Day, Welcome to Paradise.